Ernest Red Hot Friday, sexta-feira, sextou, e Joca Neto, on this loving, beautiful, hot in summertime, diretamente da belíssima Lacus, cidade de Stockholm City, a capital ecológica da Escandinávia e da Suécia, my brother, Cabureira, quilátero e funk como legusta, zambação, hasta la vista, baby, simbora, dengue, ritmos de verão, nice, 16 e 6, Estocolmo City.

noite, baby, baby, a sexta-feira, sextou com a Sociedade Musical e Alternativa de Joca Neto. E made in Brasil, Fuzarol, diretamente da Paulistinha Desvairada, Funk como lhe gusta, Zambação, Nivalo, diretamente da Paraíba, com eles, my brother Pablo Ramírez e Arthur Pessoa, com Cabroeira, my brother Marcicano, Marcica, uma homenagem ao grande citarista, ao brother Marcicano, my lovely, beautiful people come city. Dig, fui demais, legal, my brother, I gonna turn you on, check it out, baby, Fridays, always Fridays, 4 to 6 p.m., I gonna turn you on, call, my brother, Joca Neto, proud to bring up right now, diretamente from the Love Beauty, beautiful Stockholm City, 3 in a row, 1 é pouco, 2 é bom e 3 é demais, Dom Omar, Zé Cabaleiro e Lou Borges com seu último trabalho com Zé Cabaleiro, Céu de Giz, fui.

¿Dónde está mi chelita? Sabor de ye. Arrepiante, monche y más sweet baby, baby. Recuerdos para todos los amigos y todas las amigas de Lima, Perú. Sabor, un grande suceso de Top Hit from Mighty 89. Chica Uma, danzando lambada. Don Omar de Puerto Rico, el grande Don Omar Tabú. Monche y más sweet baby, baby, no embalo. Uma versão roqueira dele. Naquela mesa está faltando ele, Nelson Gonçalves, dançando lambada, sabor de... Legal, my brother, do Oiapoque ao show, enjoy the hottest beat in town. Don Omar de Puerto Rico, um recuerdo de mis amigos de Lima, Peru, e minha amorzito Betty Mir Reinvique, fui... Rafael Borumizato de Jobim, chega de saudade. Fui arrepiante, hein? Demais. Again, Ruasca, como brother Rafael Borumizato. Demais, chega de saudade. Diga. Ritmos de verão.

Laguna 31, Shaker Out e Ritmos de Verão com a capoeira irada de Joca Neto e Made in Brasil. Fala, capoeira! Eu fui, mas voltei, porque sem muito lero-lero, sem muito gueri-gueri, sem muito blá-blá-blá, only, somente 29 years and there, Joca Neto, proud of being up right now, porque aqui os seus sonhos não envelhecem. Touch Your Heart, tocando o seu coração, Smashing, um grande sucesso da Legião Urbana com Paulo Ricardo, Tempo Perdido. Fui 3 minutinhos pra daqui a pouco. Nice, arrepiante demais, hein?

crioulo, porque vamos para Bogotá, donde está Pablo Escobar. Vamos para Bogotá, porque, my brother, no Brasil tá ficando russo e russo demais. Acorda, Brasil crioulo, vamos para Bogotá, my brother. Eu irei para Bogotá e você, e no embalo anteriormente, Karnak, o mundo.

0: check it out, Fridays 4 to 6 p.m. baby, you join our super crazy Friday music block party weekend baby. E Joca Neto proud to bring up right now on this lovely, hot, beautiful Viernes Fredog, sexta-feira, sextou, afternoon, Patrícia Amaral, com participação de Rogério Delaio, my brother, de Sérgio Sampaio. Vou botar meu bloco na rua e você, dig, fui! Eu fui, mas voltei. Um é pouco, dois é bom, três é ótimo e quatro é demais. Marina Lima, Ana Frango Elétrico, Orquestra Imperial, Selma Carvalho e ela, Patrícia Amaral, my brother, minha amiga, com ele, participação especial de Roger Delion, de Sérgio Sampaio. Eu vou botar meu bloco na rua. E those are the hot, lovely swing, summer, lovely, beautiful girls. Made in Brasil, as peras e as feras da MPB, o baile perfumado dela, Patrícia Amaral, de Sérgio Sampaio, meu bloco na rua, demais, saudades, um beijo no coração, dig, smashing, nice, ritmo de verão.
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0: comediante Mon Cherry, My Sweet Baby Baby. Desculpe pelo tilt, porque Joca Neto, with the Made in Brasil, o culto sonoro de suas jovens e calientes. Vene Fredox, essa sextou. Afternoon is alive and kicking. Diretamente pelo meu amor, com ela, Cecília Barreto e Rita Efigênia. O primeiro dia do resto de nossas vidas. Eu lembrava anteriormente a Orquestra Imperial, Coqueiro Verde, também Marina Lima, Fugaz, Those Are the Hotel, Lovely, Beautiful, em Swing, Beautiful Girl, Top of a Hit, Made in Brasil, Dig It, I Gonna Turn You On, em Joca Neto. Proud Brings Up Right Now, os clássicos da MPB, my brother, com a antologia e saudosa dos
1: não
0: clássicos.
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0: Do Somebody Love,
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0: Oxuí, do melhor da música popular, para desfrutar, popular, para curtir, para desfrutar, brasileira. É o Somebody Love, diretamente de From the Love Bristol, como City, na sexta, sextou para São não Sebastião do Rio de Janeiro. Digue, ele, The Great, o grande, Paulinho da Viola, quem me navega é o mar, e você, baby? Saudade.

0: A maravilha que eu vou chamar pra cantar aqui comigo agora. Sujeito esperto, Tim Maia.
1: Stockholm's Soul Odansa.

0: pra fazer esse especial com você.
1: Tá demais, tá chocante, elegante.
0: Estacionei minha asa delta ali na esquina, na orme da esquina.
1: Beleza.
0: E tô aí. Beleza.
1: Falando esperto, tá aí.

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Sebastião do Rio de Janeiro, eles gravado ao vivo, Lorraine com o síndico Tim Maia e Jorge Benjor, a live, recording 981, gravado ao vivo no Canecão no ano de 1981, e no embalo ele, my brother, que saudade de Belo Namor, um dos hinos da nossa bela e unforgivable, o inesquecível juventude. Sim, Paulinho Pedra Azul, Jardim da Fantasia, Bem TV e Fossorol, ele, The Great, o timoneiro, Paulinho da Viola, my brother, Be Cool, Be Nice, and Be Rappy, cause I'm gonna turn on, you enjoy our lovely, beautiful classics made in Brasil, porque aqui com o Jocamento seus sonhos não envelhecem, e vivendo na doce vida, na vida louca, cos I gonna turn you on, dig it. E Joca Neto, proud of brings up right now, Trina Road, Tom Nascimento, Zé Carlos II e ele, Ale Ferreira, Ale, my brother, with the Afro Brazuca, Quilombo, Favela Chic Groove, Top of Hits, made in Brasil, é Afro Brasilidade de Ale, do inesquecível Zequete. Opinião, a cela vista, segura essa, Black Power, fui, digue.

0: Pionce baby, filosofia baby, filosofia, filosofia baby, filosofia. Birrote, sofi, top mojitos. Made in Brasil, diretamente virou meu amor. De Contagem com ele, my brother, The Great Tom Nascimento, Xabu e Dr. Do Funk, baby. Funk e rock, se puder. Dig mais. Um grande abraço, meu brother, Tom Nascimento, no embalo. De Copenhague para o Vidigal, Zé Carlos II, baile do Mau Mau. Ali, que você que está no Rio de Janeiro, ali no Vidigal, na Siqueira Campos, no antigo Lebatô do Grilo, my brother, Idols World, Afro, Brazuca, Quilombo Groove, Made in Brazil, e Proud Brings Up Right Now, onde is Lovely Hot. Sexta, sextou, e Good Time Hit It, baby. Dash Hort tocando seu coração, Canumbró, Pulsocrão, Pio Box. Eu tô querendo, I love to love baby. E você, you can make my day, you can light my fire, you can ring my bell, dig it. Yes, baby. Pio Box em Good Time Hit, dig it.
1: Vem cá chegar bem perto pra entender.
0: Eu tô entendendo, yes, my brother, a sonoridade caliente e frenética de sua jovem, de caliente tarde, de viernes. Fredo Friday, sexta-feira, sextou, Canumbró, my brother, Canumbró, The Mix e Gole, Bro Music, Pulsocram, P.O. Box, in Good Time, Hit It, baby. Eu tô entendendo, e você, brother, dig, um beijo no coração, 3, 4, 5 minutinhos pra daqui a pouco. Tô entendendo, dig, yes, liberdade, saúde. Preconceito e discriminação, never, jamais. Vamos preservar as nossas matas, a nossa flora, a nossa história, a nossa memória e a nossa biodiversidade, segurança, saúde, cultura e educação. Estamos ligados com a Corda Brasil, P.O. Box. Eu tô entendendo, e você, dig mais. Se arrepiante, fui.